0: norte-americano ficou ferido nos ataques. Separadamente, o Kuwait informou na segunda-feira que os seus sistemas de defesa aérea interceptaram ataques hostis com mísseis e drones. Entretanto, a Guarda Revolucionária Islâmica do Irã disse ter destruído uma base aérea norte-americana que alegava ter sido utilizada num ataque a uma instalação na ilha de Sirik. A Guarda Revolucionária alertou que quaisquer outros ataques provocariam uma resposta diferente em escala e natureza e afirmou que os Estados Unidos seriam responsabilizados por qualquer escalada. O secretário de Estado dos Estados Unidos da América, Marco Rubio, propôs um plano para uma desescalada gradual entre Israel e o Líbano, disse um responsável norte-americano a Reuters. A proposta surge depois de o primeiro-ministro israelita Benjamin Netanyahu ter ordenado o avanço das tropas para território libanês, tendo as forças israelitas tomado recentemente o estratégico castelo de Beaufort. De acordo com o plano, o Hezbollah cessaria todos os ataques contra Israel e, em troca, Israel absteria-se de uma escalada em Beirute. O presidente do Líbano, Joseph Aoun, apoiou a proposta, mas o presidente do parlamento, Nabi Berri, insistiu que qualquer acordo deve começar com o fim dos ataques militares de Israel. Um grupo de defesa dos direitos dos prisioneiros pede que Israel seja responsabilizado pela violência sexual e tortura sistemáticas contra os palestinianos prisioneiros. A Sociedade de Prisioneiros Palestinianos afirmou que os crimes israelitas contra palestinianos exigem que as autoridades israelitas sejam responsabilizadas nos tribunais internacionais. Simultaneamente, um relatório da ONU verificou 31 casos de violência sexual por parte das forças israelitas contra palestinianos da faixa de Gaza invadida e da Cisjordânia ocupada, sendo 13 recentes e 18 anteriores. A ONU documentou violações sexuais, incluindo estupro, violação em grupo, nudez forçada e ameaças de violação.
1: Iremos apresentar de seguida as notícias da emissão em português da Rádio Voz da Turquia.
0: Uma explosão acidental de explosivos armazenados em minas matou dezenas de pessoas no domingo no estado de Shan, em Myanmar, segundo o Exército de Libertação Nacional, TANC. Os socorristas, falando sob anonimato, relataram números variados, com um deles a afirmar que 46 pessoas morreram, incluindo crianças, e outro a relatar um total de 59 mortes. Mais de 70 pessoas ficaram feridas. O Exército de Libertação Nacional, TANC, afirmou que os explosivos pertenciam ao seu departamento econômico e que a causa exata está a ser investigada. A UEFA nomeou o médio turco do Real Madrid, Arda Güler, como revelação da época da Liga dos Campeões 2025-2026, no domingo. O jogador de 20 anos conquistou a honra após uma série de exibições de destaque que o consolidaram entre as estrelas em ascensão da Europa, como um dos jovens talentos mais promissores. Entretanto, o extremo do PSG, Kvaratskhelia Kvaratskhelia, recebeu o prestigiado prêmio de jogador da época após o final do torneio. Drones ucranianos atingiram no domingo um depósito de petróleo no sul da Rússia e uma estação de bombagem a centenas de quilômetros da linha da frente, informou Kiev, enquanto responsáveis russos confirmaram ataques nessas áreas. Kiev intensificou os ataques contra infraestruturas russas no quinto ano da guerra, atingindo, nas últimas semanas, alvos tão distantes como os Urais. O exército ucraniano afirmou que drones atingiram uma estação de controlo de um importante oleoduto na região russa de Kirov e um depósito de petróleo na região de Rostov, perto da Ucrânia ocupada.

Governador da região de Kirov, Alexander Sokolov, limitou-se a dizer que drones ucranianos atingiram uma instalação e provocaram um incêndio, alegando não haver vítimas e apelando à calma. Zelensky apela aos Estados Unidos para fornecerem mais munições para os seus sistemas de defesa aérea Patriot, de forma a contrariar os ataques russos. Estas foram as notícias do dia de hoje. Obrigado por nos estar acompanhando.

Gaza, determinação, vontade e humanidade diante da fome. Desde outubro de 2023, vemos os porta-bandeiras de Gaza a lutar na linha da frente com uma determinação inabalável e uma vontade indomável. Quando um porta-bandeira cai, o que está logo atrás corre para ocupar o seu lugar. Recebem ameaças. Dizem-lhes, cale-se ou matámo-lo. Mas eles não se calam, não desistem. Quem são eles? Pergunta-se. São os jornalistas de Gaza. Com os seus coletes azuis pesados com a palavra imprensa e os seus capacetes, são repórteres e fotógrafos que transmitem notícias de todos os cantos de Gaza e partilham conteúdos audiovisuais. Não têm armas na mão. Apenas com os seus microfones, câmaras e muitas vezes telemóveis, transmitem em tempo real, com uma voz clara e nítida, o genocídio cruel e o tratamento desumano infligidos ao povo palestiniano. De acordo com as regras da guerra, as equipas médicas e de imprensa não devem ser alvo de ataques. Mas quando se trata de Gaza, as regras e as leis perderam a sua validade. Com 260 profissionais da imprensa mortos de forma deliberada desde outubro de 2023, Israel acrescentou mais um recorde vergonhoso à sua lista. Desde agosto de 2025, Enes El-Sherif foi martirizado. Continua, Enes, continua. Continua, tu és a nossa voz. Ao ver pessoas que desmaiavam e caíam no chão, mesmo enquanto falavam, devido à intensidade da fome e da dor, Enes El-Sherif, submergido em lágrimas, é consolado por um palestiniano que passa por ele e lhe diz para continuar. Ele era a voz de Gaza que

denunciava o genocídio de Israel. Nasceu em 1996 no campo de refugiados de Jabalia. A sua infância decorreu no meio da guerra, da pobreza e da destruição. Começou a trabalhar como jornalista voluntário e mais tarde tornou-se correspondente da Al Jazeera em Gaza. A partir desse dia, passou a vida a perseguir a verdade. O mundo viu-o a tentar transmitir as suas notícias à procura de sinal nos telhados dos hospitais e em cima de edifícios em ruínas. A sua câmara levou ao mundo imagens de crianças a chorar de fome, mães à procura de comida entre os escombros e civis a lutar contra o frio e a doença. Devido à sua linguagem corajosa, foi alvo de ataques repetidas vezes. A Amnistia Internacional atribuiu-lhe o prêmio de Defensor dos Direitos Humanos. Em 2023, perdeu o pai num bombardeamento israelita. Enes descreveu da seguinte maneira as dificuldades do jornalismo em Gaza. Especialmente se se exerce jornalismo na faixa de Gaza, tanto você como a sua família são alvos. A maior prova disso foi quando atacaram a minha casa e mataram o meu pai. Recebi inúmeras ameaças dos ocupantes para que deixasse de cobrir os acontecimentos e abandonasse a minha profissão, mudando-me para o sul da faixa de Gaza. No entanto, as ameaças nunca cessaram e na noite de 10 de agosto de 2025, ele perdeu a vida juntamente com 4 jornalistas num ataque aéreo israelita contra a tenda da imprensa perto do Hospital Al-Shifa em Gaza. Assim, o número de jornalistas mortos desde o início da guerra até 10 de agosto ascendeu a 238. A morte não o apanhou com medo. Pelo contrário, ele contemplou com segurança e destemor a grandiosidade da sua aproximação. Enes fez 2 coisas louváveis antes de morrer. Uma foi uma mensagem ao mundo, a outra foi a passagem de testemunho. No testamento que escreveu, incluiu as seguintes frases. Se estas palavras vos chegarem, saibam que Israel conseguiu matar-me e silenciar a minha voz. Vivi a dor em todos os seus detalhes. Provei a perda inúmeras vezes. Apesar disso, nunca desisti de transmitir a verdade tal como ela é, sem a distorcer nem desvirtuar. Não se esqueçam de Gaza. A sua segunda tarefa foi o discurso de passagem de testemunho. Enes El-Sherif falava com a sua filha. Se olharmos com atenção, esta conversa não é um diálogo comum entre pai e filha. É o discurso de passagem de testemunho de um porta-estandarte. É uma cerimônia de passagem de testemunho realizada por um pai à sua filha, ciente de que pode ser morto hoje ou amanhã. Enes, o meu pai diz que o Trump nos vai tirar de Gaza. Tu queres sair de Gaza, filha? Não, vou ficar em Gaza. Enes, vais ficar em Gaza? Por quê, filha? Porque gosto deste lugar. Enes, então gostas de Gaza? Filha, sim. Enes, e se eu te mandasse para o Catar? Filha, não. Enes, para a Jordânia? Filha, não. Enes, ou se te mandasse para qualquer outro país, irias? Filha, não. Não vou para nenhum país. Vou ficar aqui em Gaza. Enes, então vais ficar em Gaza e nunca sair daqui? Filha, sim. Não vou sair de forma alguma. Enes, então diz ao Trump que não vamos sair daqui. Filha, não vamos sair daqui e vamos resistir. Enes, vamos resistir. Enes Sherif já não está entre nós, mas o testemunho da sua câmara continuará a viver nas ruas de Gaza e na memória da história. De outubro de 2025, Salih Al-Jafarawi foi assassinado. O mundo tinha-o visto a correr pelas ruas de Gaza,
cheio de alegria, a anunciar que tinha sido alcançado um cessar-fogo. A maioria das pessoas no norte de Gaza não tem acesso à internet, por isso ainda não sabem que há um cessar-fogo. É por isso que temos de gritar e contar-lhes que todos os que vivem nas tendas ouçam: a guerra acabou, foi alcançado um acordo de cessar-fogo. Durante os primeiros 2 anos de genocídio, Salih al-Shafarawi ora sorria, ora chorava, mas nunca desistiu. Levou as histórias e a luta dos palestinianos de Gaza ao mundo. Ao anunciar o martírio do seu colega Enes El Sherif, disse: há 1 ano e 8 meses que vos transmitimos notícias do coração de Gaza e hoje Enes El Sherif foi martirizado. O mundo em silêncio vê-nos. O mundo em silêncio ouve-nos. O mundo em silêncio estamos a morrer. Poucos dias após o cessar-fogo, enquanto documentava a destruição no bairro de Sabra, na cidade de Gaza, Salih al-Jafarawi foi raptado por bandos armados apoiados por Israel e executado. O seu corpo estava crivado de 7 balas, apenas por ter transmitido a verdade e por não se ter calado. O mais doloroso foi ver um jornalista deixar de ser aquele que procura a história para se tornar a própria história. Quem diz isto é Wael al-Daudu, o experiente chefe do escritório da Al Jazeera em Gaza. A sua esposa, os seus 3 filhos e um neto foram mortos por ele ter transmitido notícias de Gaza. Os seus filhos, Mahmoud e Hamza, também eram jornalistas. Daudu descreve a perda que sofreu da seguinte forma: para o povo de Gaza e para um jornalista, a instabilidade, as dificuldades, os obstáculos e o facto de sermos alvos tornam-se, infelizmente, parte da nossa vida cotidiana e, ao mesmo tempo, ensinaram-nos uma habilidade muito especial. Ensinaram-nos a habilidade de criar vida. Apesar da morte, apesar dos obstáculos, ensinou-nos a criar alegria e a agir com coragem. Esta guerra atingiu o seu auge com a grande perda daqueles que nos amavam e acreditavam na nossa mensagem. Aqueles que nos apoiaram para transmitir a nossa mensagem, que deram as suas vidas por ela e que abdicaram da alegria. Talvez isso tenha sido mais uma motivação para cumprirmos a nossa missão. Infelizmente, esta é a nossa vida. Dadu continua assim: não é fácil ver os corpos dilacerados de uma família. Não é possível proteger o próprio filho numa tenda. Nestas circunstâncias, não temos outra opção senão seguir em frente. Eu também fiz o mesmo. Naquele dia, tomei uma decisão. Por maior que fosse a dor e o sofrimento dentro de mim, levantaria-me sem hesitar nem por um segundo e colocava-me diante das câmaras. E foi isso que fiz. Continuei a desempenhar o meu trabalho com a mesma determinação e a mesma seriedade profissional. E essa foi a mensagem mais forte que pudemos enviar à ocupação israelita, a resposta mais forte. Na esperança de voltarmos a nos encontrar, fique bem. Gaza, determinação, vontade e humanidade diante da fome.

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